aí, Clavito. Vou te contar a história desse tema, cara. A história desse tema, Clavito. A Tonga da Mironga do Cabuletê é um dialeto nagô

dar porrada, entendeu? Então, conga da mironga do cabulete, não fala clavista, hein? Não fala, porque se você falar, tá rorobado, entendeu? É isso aí.